0: São 2 horas.
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0: Estávamos nos anos 80, chamavam-se Radar Cadáver.
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0: São 3 horas.
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0: São 4 horas.
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0: São 6 horas.
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0: 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Barcelos vai ter 4 novas creches. Biblioteca Municipal acolhe seminário sobre vespas asiáticas. Barcelos promove workshop sobre espécies invasoras. Evento desportivo Red Alert angaria fundos para os bombeiros de Barcelinhos. Rally Spirit volta a Barcelos no primeiro fim de semana de junho. O Conselho de Barcelos vai ter 4 novas creches num investimento total de 2,1 milhões de euros, foi hoje anunciado. Os novos equipamentos estarão localizados nas freguesias da Várzea, Macieira de Ratos, Arcozelo e Fonte Coberta, permitindo criar 256 novos lugares para crianças até aos 3 anos de idade. O investimento global é superior a 2,1 milhões de euros, acrescido de IVA, e tem financiamento do Plano de Recuperação e Resiliência na ordem de 1,2 milhões. A comunidade intermunicipal do Cávado realiza amanhã, entre as 9 e as 17 horas, na Biblioteca Municipal de Barcelos, um seminário sobre a vespa asiática dirigido a apicultores, investigadores, técnicos municipais e público em geral. O evento terá sessões sobre enquadramento nacional e políticas públicas, investigação científica e novas metodologias de controlo e impactos da vespa asiática no território do Cávado. A participação é gratuita, mas sujeita à inscrição. O município de Barcelos promove na próxima quinta-feira, entre as 14h30 e as 16h30, na Casa da Azenha, um workshop dedicado às espécies exóticas invasoras. A iniciativa está integrada na Semana sobre Espécies Invasoras 2026, Portugal e Espanha, que começa hoje e se prolonga até domingo. A ação é dirigida às juntas de freguesia, associações, viveiristas, floristas e à população em geral. Os Amigos da Montanha voltam a realizar no próximo domingo o Red Alert, evento desportivo e solidário para apoiar os bombeiros voluntários de Barcelinhos. A iniciativa contempla trail, caminhada, passeio BTT e canoagem com início às 9 horas. A inscrição tem um valor simbólico de 5 euros que reverte na totalidade para a aquisição de equipamentos de proteção individual para os bombeiros de Barcelinhos. Este ano existe também a possibilidade de apenas contribuir com um donativo de 5, 10 ou 15 euros sem ter que fazer a inscrição. No ano passado foram angariados 5.500 euros. Os carros clássicos de rally estão de volta a Barcelos entre os dias 4 e 6 de junho. A 11ª edição do Rally Spirit volta a ter o seu epicentro na Terra de Gaul. A prova reúne alguns dos carros mais emblemáticos e com melhor palmarés na história do automobilismo nacional e internacional, além de um conjunto de pilotos de créditos firmados.
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0: não é de Ratatouille? 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
1: Boas festas!
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0: São 8 horas.
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3: 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E há ainda quem diga que esta posta já fez um vegetariano repensar as suas escolhas de vida. Ele nega, mas voltou na semana seguinte.
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0: 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Barcelos vai ter 4 novas creches. Biblioteca Municipal acolhe seminário sobre vespas asiáticas. Barcelos promove workshop sobre espécies invasoras. Evento desportivo Red Alert angaria fundos para os bombeiros de Barcelinhos. Rally Spirit volta a Barcelos no primeiro fim de semana de junho. O Conselho de Barcelos vai ter 4 novas creches num investimento total de 2,1 milhões de euros, foi hoje anunciado. Os novos equipamentos estarão localizados nas freguesias da Várzea, Macieira de Ratos, Arcozelo e Fonte Coberta, permitindo criar 256 novos lugares para crianças até aos 3 anos de idade. O investimento global é superior a 2,1 milhões de euros, acrescido de IVA, e tem financiamento do Plano de Recuperação e Resiliência na ordem de 1,2 milhões. A comunidade intermunicipal do Cávado realiza amanhã, entre as 9 e as 17 horas, na Biblioteca Municipal de Barcelos, um seminário sobre a vespa asiática dirigido a apicultores, investigadores, técnicos municipais e público em geral. O evento terá sessões sobre enquadramento nacional e políticas públicas, investigação científica e novas metodologias de controlo e impactos da vespa asiática no território do Cávado. A participação é gratuita, mas sujeita à inscrição. O município de Barcelos promove na próxima quinta-feira, entre as 14h30 e as 16h30, na Casa da Azenha, um workshop dedicado às espécies exóticas invasoras. A iniciativa está integrada na Semana sobre Espécies Invasoras 2026, Portugal e Espanha, que começa hoje e se prolonga até domingo. A ação é dirigida às juntas de freguesia, associações, viveiristas, floristas e à população em geral. Os Amigos da Montanha voltam a realizar no próximo domingo o Red Alert, evento desportivo e solidário para apoiar os bombeiros voluntários de Barcelinhos. A iniciativa contempla trail, caminhada, passeio BTT e canoagem com início às 9 horas. A inscrição tem um valor simbólico de 5 euros que reverte na totalidade para a aquisição de equipamentos de proteção individual para os bombeiros de Barcelinhos. Este ano existe também a possibilidade de apenas contribuir com um donativo de 5, 10 ou 15 euros sem ter que fazer a inscrição. No ano passado foram angariados 5.500 euros. Os carros clássicos de rally estão de volta a Barcelos entre os dias 4 e 6 de junho. A 11ª edição do Rally Spirit volta a ter o seu epicentro na Terra de Gaul. A prova reúne alguns dos carros mais emblemáticos e com melhor palmarés na história do automobilismo nacional e internacional, além de um conjunto de pilotos de créditos firmados.
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0: São 10 horas.
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0: São 11 horas.
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0: 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Barcelos vai ter 4 novas creches. Biblioteca Municipal acolhe seminário sobre vespas asiáticas. Barcelos promove workshop sobre espécies invasoras. Evento desportivo Red Alert angaria fundos para os bombeiros de Barcelinhos. Rally Spirit volta a Barcelos no primeiro fim de semana de junho. O Conselho de Barcelos vai ter 4 novas creches num investimento total de 2,1 milhões de euros, foi hoje anunciado. Os novos equipamentos estarão localizados nas freguesias da Várzea, Macieira de Ratos, Arcozelo e Fonte Coberta, permitindo criar 256 novos lugares para crianças até aos 3 anos de idade. O investimento global é superior a 2,1 milhões de euros, acrescido de IVA, e tem financiamento do Plano de Recuperação e Resiliência na ordem de 1,2 milhões. A comunidade intermunicipal do Cávado realiza amanhã, entre as 9 e as 17 horas, na Biblioteca Municipal de Barcelos, um seminário sobre a vespa asiática dirigido a apicultores, investigadores, técnicos municipais e público em geral. O evento terá sessões sobre enquadramento nacional e políticas públicas, investigação científica e novas metodologias de controlo e impactos da vespa asiática no território do Cávado. A participação é gratuita, mas sujeita à inscrição. O município de Barcelos promove na próxima quinta-feira, entre as 14h30 e as 16h30, na Casa da Azenha, um workshop dedicado às espécies exóticas invasoras. A iniciativa está integrada na Semana sobre Espécies Invasoras 2026, Portugal e Espanha, que começa hoje e se prolonga até domingo. A ação é dirigida às juntas de freguesia, associações, viveiristas, floristas e à população em geral. Os Amigos da Montanha voltam a realizar no próximo domingo o Red Alert, evento desportivo e solidário para apoiar os bombeiros voluntários de Barcelinhos. A iniciativa contempla trail, caminhada, passeio BTT e canoagem com início às 9 horas. A inscrição tem o valor simbólico de 5 euros que reverte na totalidade para a aquisição de equipamentos de proteção individual para os bombeiros de Barcelinhos. Este ano existe também a possibilidade de apenas contribuir com um donativo de 5, 10 ou 15 euros sem ter que fazer a inscrição. No ano passado foram angariados 5.500 euros. Os carros clássicos de rally estão de volta a Barcelos entre os dias 4 e 6 de junho. A 11ª edição do Rally Spirit volta a ter o seu epicentro na Terra de Gaul. A prova reúne alguns dos carros mais emblemáticos e com melhor palmarés na história do automobilismo nacional e internacional, além de um conjunto de pilotos de créditos firmados.
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0: Childas, tu das madrada. Está-se bem, obrigado. Era isto. Quem está a guia? Podes editar o resto e parar de gozar que eu estou a ver.
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0: São 13 horas.
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0: Super Kiss on BFM, neste início de emissão, congratulamos por ser hoje celebrado o Dia Mundial de África, um continente que a tantos milhões diz tanto e que musicalmente está diariamente aqui presente. Um super Dia Mundial de África para todos, nesta segunda-feira em que recordamos Kwenu Ayonda, já falecido em Love Love, e em que Ari se prepara para assumir o trono dos Reis do Semba com Assim É Que É. 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

0: Chama-se Tolas B, é um artista emergente moçambicano que fez questão de nos enviar alguns trabalhos muito recentemente. Este é o que selecionamos como estreia para hoje. Me mostra Tolas B. Obrigado e continuação de um super trabalho. Estamos juntos e preparem-se porque daqui a nada vem aí o Gupina no número 5 do Top 10 Super Kizomba. Hoje
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0: Este é mais um tema que nos chega através de envio direto por parte do seu intérprete, neste caso, o consagrado Beto Dias, que apresenta aqui o seu último lançamento. Afinal, Power Play desta semana, para ouvir todos os dias em Super Kizomba FM e também compartilhas nas nossas plataformas, nomeadamente no Facebook Super Kizomba, que já sabem, devem seguir. Tenho então um super dia mundial de África e uma super semana e até amanhã. 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

0: 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Barcelos vai ter 4 novas creches. Biblioteca Municipal acolhe seminário sobre vespas asiáticas. Barcelos promove workshop sobre espécies invasoras. Evento desportivo Red Alert angaria fundos para os bombeiros de Barcelinhos. Rally Spirit volta a Barcelos no primeiro fim de semana de junho. O Conselho de Barcelos vai ter 4 novas creches num investimento total de 2,1 milhões de euros, foi hoje anunciado. Os novos equipamentos estarão localizados nas freguesias da Várzea, Macieira de Ratos, Arcozelo e Fonte Coberta, permitindo criar 256 novos lugares para crianças até aos 3 anos de idade. O investimento global é superior a 2,1 milhões de euros, acrescido de IVA, e tem financiamento do Plano de Recuperação e Resiliência na ordem de 1,2 milhões. A comunidade intermunicipal do Cávado realiza amanhã, entre as 9 e as 17 horas, na Biblioteca Municipal de Barcelos, um seminário sobre a vespa asiática dirigido a apicultores, investigadores, técnicos municipais e público em geral. O evento terá sessões sobre enquadramento nacional e políticas públicas, investigação científica e novas metodologias de controlo e impactos da vespa asiática no território do Cávado. A participação é gratuita, mas sujeita à inscrição. O município de Barcelos promove na próxima quinta-feira, entre as 14h30 e as 16h30, na Casa da Azenha, um workshop dedicado às espécies exóticas invasoras. A iniciativa está integrada na Semana sobre Espécies Invasoras 2026, Portugal e Espanha, que começa hoje e se prolonga até domingo. A ação é dirigida às juntas de freguesia, associações, viveiristas, floristas e à população em geral. Os Amigos da Montanha voltam a realizar no próximo domingo o Red Alert, evento desportivo e solidário para apoiar os bombeiros voluntários de Barcelinhos. A iniciativa contempla trail, caminhada, passeio BTT e canoagem com início às 9 horas. A inscrição tem um valor simbólico de 5 euros que reverte na totalidade para a aquisição de equipamentos de proteção individual para os bombeiros de Barcelinhos. Este ano existe também a possibilidade de apenas contribuir com um donativo de 5, 10 ou 15 euros sem ter que fazer a inscrição. No ano passado foram angariados 5.500 euros. Os carros clássicos de rally estão de volta a Barcelos entre os dias 4 e 6 de junho. A 11ª edição do Rally Spirit volta a ter o seu epicentro na Terra de Gaul. A prova reúne alguns dos carros mais emblemáticos e com melhor palmarés na história do automobilismo nacional e internacional, além de um conjunto de pilotos de créditos firmados.
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0: Valeu, Paulo. Isto é uma música já com 24 anos. 24 anos.
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0: São 15 horas.
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0: São 16 horas.
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0: não é de Ratatouille? Então não quero.
1: Boas festas!
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0: São 17 horas.
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1: Se alguma vez duvidou que Portugal esconde paisagens de cortar a respiração, Sistelo vai pedir-lhe um pedido de desculpas formal. No coração de Arcos de Valdevez, os socalcos centenários esculpem montanhas, como se alguém tivesse posto a natureza a fazer origami. Os passadiços do Sistelo oferecem 10 percursos pedestres com miradores que dispensam filtros de Instagram, uma ponte medieval que parece saída de um conto e o trilho principal de apenas 1,8 km, fácil, 45 minutos. Perfeito para quem gosta de vistas épicas sem precisar de treino olímpico. Dizem que quem visita Sistelo pela primeira vez fica com torcicolo de tanto olhar para cima. O pescoço queixa-se, mas os olhos agradecem.

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1: De 30 de maio a 31 de outubro, Ponte de Lima abre as portas à 21ª edição do Festival Internacional de Jardins, este ano sob o lema Jardins de Sonho. São meses de instalações paisagísticas criadas por artistas de todo o mundo, onde a natureza e a imaginação se fundem num espetáculo que muda com as estações. É o evento de referência internacional que coloca a vila mais antiga de Portugal no mapa da criatividade verde. Ideal para passeios lentos, fotografias impossíveis e para descobrir que um canteiro pode ser uma obra de arte. Já os caracóis dos jardins, esses, juram que são os verdadeiros curadores da exposição. Trabalham de noite e ninguém nota.

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0: 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Barcelos vai ter 4 novas creches. Biblioteca Municipal acolhe seminário sobre vespas asiáticas. Barcelos promove workshop sobre espécies invasoras. Evento desportivo Red Alert angaria fundos para os bombeiros de Barcelinhos. Rally Spirit volta a Barcelos no primeiro fim de semana de junho. O Conselho de Barcelos vai ter 4 novas creches num investimento total de 2,1 milhões de euros, foi hoje anunciado. Os novos equipamentos estarão localizados nas freguesias da Várzea, Macieira de Ratos, Arcozelo e Fonte Coberta, permitindo criar 256 novos lugares para crianças até aos 3 anos de idade. O investimento global é superior a 2,1 milhões de euros, acrescido de IVA, e tem financiamento do Plano de Recuperação e Resiliência na ordem de 1,2 milhões. A comunidade intermunicipal do Cávado realiza amanhã, entre as 9 e as 17 horas, na Biblioteca Municipal de Barcelos, um seminário sobre a vespa asiática dirigido a apicultores, investigadores, técnicos municipais e público em geral. O evento terá sessões sobre enquadramento nacional e políticas públicas, investigação científica e novas metodologias de controlo e impactos da vespa asiática no território do Cávado. A participação é gratuita, mas sujeita à inscrição. O município de Barcelos promove na próxima quinta-feira, entre as 14h30 e as 16h30, na Casa da Azenha, um workshop dedicado às espécies exóticas invasoras. A iniciativa está integrada na Semana sobre Espécies Invasoras 2026 Portugal e Espanha, que começa hoje e se prolonga até domingo. A ação é dirigida às juntas de freguesia, associações, viveiristas, floristas e à população em geral. Os Amigos da Montanha voltam a realizar no próximo domingo o Red Alert, evento desportivo e solidário para apoiar os bombeiros voluntários de Barcelinhos. A iniciativa contempla trail, caminhada, passeio BTT e canoagem com início às 9 horas. A inscrição tem um valor simbólico de 5 euros que reverte na totalidade para a aquisição de equipamentos de proteção individual para os bombeiros de Barcelinhos. Este ano existe também a possibilidade de apenas contribuir com um donativo de 5, 10 ou 15 euros sem ter que fazer a inscrição. No ano passado foram angariados 5.500 euros. Os carros clássicos de rally estão de volta a Barcelos entre os dias 4 e 6 de junho. A 11ª edição do Rally Spirit volta a ter o seu epicentro na Terra de Gaul. A prova reúne alguns dos carros mais emblemáticos e com melhor palmarés na história do automobilismo nacional e internacional, além de um conjunto de pilotos de créditos firmados.
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2: Dizer que Guimarães é o berço de Portugal não é marketing turístico. É facto histórico com o selo da Unesco. O centro histórico, classificado como património mundial, é um labirinto de ruelas medievais, praças que contam séculos de história e monumentos que fazem qualquer manual escolar parecer uma brochura resumida. O castelo, os passos dos duques, a Praça de Santiago... Cada esquina é uma aula ao vivo sem hora de saída. Traga sapatos fotográficos e máquina confortável. E aquele amigo que jura que sabe tudo da história. Vai ser posto à prova. Há quem diga que as pedras do castelo guardam conversas do século XII. Se encostar o ouvido, não vai ouvir nada. Mas a tentação é legítima.

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1: Portugal tem um único parque nacional e, felizmente para nós, fica no Minho. O Parque Nacional da Peneda-Gerês é um concentrado de cascatas, lagoas, fauna selvagem e aldeias ancestrais que parece ter sido desenhado por alguém com excesso de talento. A Cascata do Arado impressiona quem gosta de água a cair com estilo. A Mata da Albergaria é um túnel verde digno de cinema e os trilhos oferecem uma aventura para todos os níveis de coragem e condição física. É natureza no seu estado mais puro, sem filtros e sem pressa. Venha perder-se, mas traga GPS. O Gerês é generoso em beleza e parco em rede móvel. Dizem que as cabras monteses conhecem os trilhos melhor que o Google Maps, mas recusam-se a dar indicações.

0: São 19 horas.
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11: Muito boa tarde, bem-vindos a mais um Fintas e Caneladas referente a esta segunda-feira. Passam 4 minutos das 19. António Brito, mais 2 convidados do Popular de Barcelos.
12: Boa tarde, sim, e nada mais nada menos que os 2 técnicos que domingo marcarão presença na final Taça Cidade de Barcelos no estádio também Cidade de Barcelos. Connosco temos Bruno Vilas-Boas do Leões da Serra e César Nunes do Macieira, a quem eu desde já agradeço a presença por terem aceito o nosso convite. Vamos falar aqui um bocadinho da época, o balanço da época até ao momento, e também começar já a fazer uma perspectiva do jogo da próximo domingo às 16 horas. Destaque aqui para a final ontem da segunda divisão do confronto entre o Barça e o São Martinho, uma bancada, diria, ao nível de primeira liga, perspectiva, segundo informações, mais de 3 mil pessoas, bancadas coloridas, duas freguesias a fazer daquela final uma autêntica festa, um ambiente, além de um ambiente festivo, muito fair play, muito convívio e, acima de tudo, muito respeito. Dentro das quatro linhas, na minha opinião, três excelentes equipas. A equipa de arbitragem também fez um excelente trabalho, diria quase que passou de despercebido. E o Várzea a ser, acima de tudo, o melhor, porque conseguiu um golo, coisa que o São Martinho não conseguiu, a levar de vencida a equipa de São Martinho, a equipa de João Silva, por 1-0, um golo de Rui Faria, o inevitável Rui Faria, um goleador da equipa da Várzea, ao minuto 62, a fazer o golo que ditou o desfecho e que levou a taça para as vitrinas da Várzea. Destaque também para, na nossa opinião, um excelente jogo, duas belíssimas equipas, e a provar que a segunda divisão do Campeonato Popular de Barcelos tem muita qualidade, dois excelentes técnicos, foi uma final muito agradável de seguir, o futebol popular, mais uma vez, ficou a ganhar. Relativamente aqui aos nossos convidados, vamos começar aqui um bocadinho pela época em si. Conseguiram os dois o objetivo que 43 clubes ao início desta época acredito que ambicionava, que era chegar ao último dia da época desportiva com a final da Taça Cidade de Barcelos, mas neste caso a equipa do Macieira e a equipa do Leões da Serra, que vai regressar, em virtude da época passada ter sido a equipa que conquistou a taça, regressar lá, foram as equipas mais competentes. Indiferente da forma que começámos até por Urburu no Vilas Boas. Boa tarde, Mister. Diria que foi uma época, se podemos considerar positiva, tem a presença na final, mas a nível de campeonato, se calhar a expectativa era outra, ou pelo menos acredito que ambicionasse algo mais. Boa tarde.
0: Boa tarde. Em primeiro lugar, quero agradecer o convite da Rádio Cábalo. Cumprimentar aqui o meu colega, o César, a quem desejo as maiores sortes no próximo domingo. Falando essa análise ao que foi a época, não posso deixar de dizer que a época foi positiva, tendo em conta que conseguimos vencer a Supertaça no início da época, e agora estamos na final da Taça da Cidade de Barcelos, a disputar esse título. Obviamente que no campeonato ficámos longe dos nossos objetivos, queríamos tentar revalidar o título, tentar chegar ao tri, sabíamos das dificuldades que isso ia ser. Acho que os nossos adversários foram mais competentes, foram mais fortes, há que o reconhecer. Também temos que reconhecer que nem tudo correu bem no nosso planeamento da época, e é algo que tem que ser esmiuçado para que no futuro não aconteça, mas em resumo tenho que dizer que, na minha opinião, foi uma época positiva, porque em três títulos vencemos já um, e podemos ter a felicidade, ou não, vamos ver no domingo, de conquistar o segundo título.
12: O balanço destes 30 jogos em termos de campeonato foi 53 pontos, 59 golos marcados, 40 sofridos. Isto equivale a 16 vitórias, 5 empates e 9 derrotas. Diria que aqui, se calhar, a parte defensiva que o ano passado foi uma fortaleza, este ano a equipa do Leões não foi tão forte defensivamente e isso pesou na classificação.
0: Obviamente que a parte defensiva foi um ponto, um momento importante dos nossos jogos, em que não estivemos ao mesmo nível que na época passada. Agora, as razões para isso são mais largas, são mais vastas. Fomos tarde para o planeamento desta época. Faz agora um ano que estávamos aqui a falar sobre o que tinha sido o campeonato e estávamos a preparar a taça, e não preparámos esta época porque estávamos focados na Taça
12: Cidade. O objetivo maior no momento era a conquista.
0: Era a conquista do título, e eu deixei isso bem claro à direção do clube, que naquele momento não conseguia pensar em mais nada que não aquele objetivo. Focámos-nos muito naquele objetivo. Obviamente que isso traz riscos de chegarmos tarde ao mercado, e que foi o caso. E também fomos surpreendidos com saídas que não estávamos a contar. E depois também há uma uma velha máxima, que é uma equipa que tanto ganha, depois perde a fome de vencer.
12: Acha que isso pesou esta época?
0: Sim, eu senti isso muito isso na pele. Não, é, não digo que é falta de humildade dos jogadores, isso seria incorreto da minha parte dizer. Agora, quando nós estamos longe de conquistar alguma coisa, tentamos tudo por tudo e fazemos tudo por tudo para conquistar. Depois, quando conquistamos, parece que relevamos um bocadinho as vitórias e acho que este ano faltou fome, muito sinceramente, faltou fome.
12: Uma das coisas que eu vi é que vocês, à 15ª jornada, a virar o campeonato, já tinham uma distância de 13 pontos para o Remelho, que depois acabou por ser campeão. Acha que a equipa demasiado cedo também deixou de acreditar que era possível bater o Remelho? Porque o Remelho fez uma primeira volta, diria, quase sem falhas, quase foi, só tem um empate em Salvador do Campo. A equipa também sentiu que o adversário, naquele momento, o adversário maior era, diria, imbatível?
0: Não foi só isso. Foi, por exemplo, o jogo Leões da Serra Remelho. A história deste jogo acho que pode ser... justifica muita coisa que aconteceu ao longo da época. Não fizemos um jogo muito positivo. Provavelmente a primeira meia hora é do Leões da Serra.
12: Sim,
0: tem
12: que
0: as maiores oportunidades de golo.
12: Nós estivemos lá, perdão.
0: Tem uma de um jogador isolado, nosso avançado. Se calhar, se fizéssemos nós 1-0 ali naquele momento, se calhar estávamos a falar de outro contexto diferente.
12: Claro, é o X.
0: Agora, eu tenho que dar mérito, obviamente, ao Remelho, que fez uma época, então, a primeira fase da época, uma extraordinária. E que não deu hipótese absolutamente a ninguém. Aliás, não é só o Leões da Serra que fica longe, os adversários ficam todos longe. E essa é que é a realidade. Mas acho que, obviamente, que começámos a perder pontos muito cedo e começámos a ver muito longe a distância para o primeiro lugar. E, obviamente, que os níveis de confiança vão baixando e pronto. E a equipa foi se esvanecendo um pouco e acho que perdemos esse rumo muito, muito cedo. Muito cedo.
12: Uma das coisas que também vi foi, são as tais, às vezes, pormenores. À 5ª jornada, 5 pontos. À 10ª, 10. E à 15ª, 13, porque o Remelho concentra um empate. Vocês perderam a cada 5 jogos um ponto por jornada. É, de facto, difícil de acompanhar uma equipa que fez um trajeto extraordinário, reconhecido por toda a gente, com grande qualidade. Isso, em termos psicológicos, para a equipa também foi uma barreira difícil de ultrapassar, juntando essa excesso de vitórias, assim podemos dizer, que o excesso nunca é, porque nós queremos é ganhar, ninguém anda no desporto para perder. Pode ter sido também um peso grande?
0: Eu costumo dizer que uma equipa para ser campeã, no mínimo, tem que fazer uma média de 2 pontos por jogo. 2 pontos, andamos na luta, se estivermos abaixo desse valor... não conseguimos lutar pelo título. E nós ficámos muito cedo longe desse registro. E lá está. A cada volumar, a cada mês que passava de época, a distância era cada vez maior. E obviamente que começámos a traçar outros objetivos. E o objetivo passou a ser claramente a taça. Chegámos a um ponto da época que sentimos que estávamos longe. Posso dizer que quase ali em dezembro, início de janeiro, começámos a sentir que dificilmente íamos conseguir chegar ao Remelho. Sabíamos que o Remelho na segunda volta ia ter um campeonato mais difícil que na primeira, mas nós estávamos tão mal, tão longe deles, que tornava essa distância quase intransponível e difícil de alcançar.
12: A qualidade deste campeonato, na sua opinião, é destes anos todos que já tem muitos, foi o melhor campeonato de sempre?
0: Eu acho que foi o campeonato com os melhores jogadores, os plantéis mais bem recheados de jogadores e de melhores treinadores, na minha opinião. Mesmo até a nível de arbitragem também concordo com isso. Acho que só não é o mais competitivo de sempre, porque o Remelho foi claramente superior que os demais. E não posso dizer que foi competitivo, porque
12: faltou esse
0: porque até na fase para as equipas que lutaram para a manutenção foi até ao final, foi mesmo até ao fim, enquanto que na luta pelo título ficou muito cedo decidido. Quando digo muito cedo, obviamente nas últimas 10, 7 jornadas pelo menos já estava
12: e na parte final, quando o Remelho claudicou, o perseguidor mais
0: também
12: direto também claudicou. Isso também
0: foi
12: de facto isso,
0: exatamente.
12: Tira isso que fala ao campeonato.
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12: Vamos então de seguida falar aqui com o Mister César Nunes de Macieira. Mister, exatamente a mesma pergunta, objetivo da época longe. Eu diria que no início muita gente também falava que o Macieira podia se juntar e ser um dos candidatos ao título por uma série de fatores, porque é uma equipa com qualidade, uma equipa que tem feito sempre bons campeonatos. Ficou longe desse objetivo. A presença na taça, podemos considerar, independentemente do que possa acontecer domingo, é uma época bastante positiva.
15: Boa tarde e obrigado, Tony, pelo convite. E cumprimentar aqui o meu colega. E tudo bom no domingo, mas que se ria ao Macieira. Em relação ao campeonato e aos objetivos, nós propusemos internamente ficar nos 5 primeiros, porque sabíamos que lutar ali pelo título. E este ano ainda não era um dos nossos objetivos principais, lutar pelo título, porque sabíamos que ainda estávamos longe desse objetivo. Mas os 5 primeiros lugares era possível e fizemos esse plantel e quisemos demonstrar isso ao grupo. Em relação à taça, é um objetivo claro e desde o início da época, que todas as épocas nós temos demonstrado isso, mesmo publicamente, que queremos mesmo chegar lá e fizemos de tudo para chegar. Já no ano passado fomos eliminados nas meias finais pelo Leões e este ano defrontámos já equipas fortes. Nós eliminámos o campo logo na primeira eliminatória. Nós fomos ao Águas Santas também. O Águas Santas na altura ainda estava bem. Nós ganhámos lá 4-1, ganhámos fora. Defrontámos um Oliveira forte, na altura do Oliveira que estava forte. Ou seja, defrontámos equipas fortes e nós mantivemos esse nível. E o objetivo está lá, está. São 5 primeiros lugares, conseguimos o objetivo. Estamos na final da taça, acho que a época é positiva.
12: O balanço também desses 30 jogos são 48 pontos. Vocês, o Leões ficou em quarto, vocês ficaram em quinto. Distam 5 pontos de distância. Vocês, 60 golos marcados e 50 sofridos. Até nesse duas equipas semelhantes. O Leões marcou 59, vocês 60. A única diferença é em sofridos, vocês sofreram mais 10. 13 vitórias, 9 empates e 8 derrotas. Diria, colar esse aspecto de equipa que podia lutar para o título, acha que também pode ter de alguma forma pesado no subconsciente da sua equipa?
15: Sim, lá está, isto não é de um ano para o outro e a gente tem tido esse processo e essa evolução ao longo destes 4 anos, desde que estou cá. Isto não pode ser de um ano para o outro, ou seja, aos poucos nós estamos a fazendo e trazendo essa mentalidade para a equipa lutar no futuro pelo título. Que não é fácil, lá está, o Mister falou, a competitividade, o campeonato está melhor, as equipas são fortes, os treinadores são bons, os jogadores são melhores, cada vez melhores, ou seja, não há espaço para todos, só um é que vai ser campeão. Nós, obviamente, que tínhamos que nos aproximar muito mais, em termos de pontuação, tínhamos que nos aproximar, sem dúvida, isso é uma coisa que o grupo sabe. Agora, em termos de jogo a jogo, a competitividade que nós tivemos contra todas as equipas, acho que foi bem presente em todos os jogos e nós, lá está, independentemente do que seja, o Macieira vai ter que lutar pelo título.
12: Uma das coisas que também vi foi que vocês à 15ª jornada já estavam 21 pontos do vermelho. Virar automaticamente, acredito que a partir daí o objetivo de taça passou a ser fundamental, com o risco de as coisas não correrem bem. É os taxas do futebol que, se isso acontece, a equipa depois fica demasiado ansiosa por o final da época, mas estes 21 pontos foram fruto de falhanço coletivo. A equipa, o futebol tem muitas vertentes, a sorte Não há sorte, não há campeões sem sorte. Mas pensa que estes 21 pontos são demasiados para o que vocês fizeram, principalmente nos primeiros 15 jogos?
15: Sim, sim, sem dúvida. Nós, nos primeiros 15 jogos, nós, eu lembro-me que à segunda jornada empatámos logo com o Bastos, ou seja, uma equipa que tinha subido e a nossa obrigação tínhamos que o ganhar logo nesse jogo, com todo o respeito, obviamente, mas uma equipa que sobe, nós temos que o ganhar. E tem que ser responsabilidade nossa ganhar esse tipo de jogos. Nós perdemos pontos com adversários lá de baixo, com todo o respeito. E se nós queremos andar lá em cima, nós temos que ganhar aos lá de cima, temos que ganhar aos lá de baixo, ou seja, principalmente aos lá de baixo, que é a nossa responsabilidade, e temos que assumir os jogos contra essas equipas. E falhámos em alguns momentos nesses jogos, que na minha opinião foi decisivo para essa pontuação.
12: Qualidade do campeonato, também partilha da opinião do Bruno Vilas Boas. Qualidade, sim, sim, das equipas, dúvida. Arbitragens e técnicas de altíssima qualidade.
15: Sem dúvida, isso está aos olhos de toda a gente. Acho que tem evoluído de ano para ano. As equipas de arbitragem, pelo menos nos nossos jogos, nós temos apanhado boas equipas de arbitragem e gente com respeito que valorizamos muito. Ou seja, um árbitro que tenha respeito, um árbitro que consiga perceber os jogadores,
12: é o princípio.
15: É meio caminho andado para levar o jogo.
12: Não sei se concorda. Acho que é o princípio. Para, na eventualidade de acontecer o erro, ser melhor percebido e melhor aceito?
15: Sem dúvida, é por aí, é isso que eu estou a dizer. Porque errar, qualquer árbitro vai errar. Agora, a forma como depois reage ao erro, como a forma como aborda o jogo, aborda os jogadores, aborda os lances, acho que isso faz totalmente a diferença.
12: Houve alguma equipa que o surpreendeu?
15: Eu vou dizer uma equipa que me surpreendeu pela negativa, que foi o Palme.
12: Esperava mais da equipa da Tiago Lopes?
15: Sim, sim, sim. Pelo plantel que o Palme fez, esperava mais pelos jogadores individualmente que tem, esperava mais o Palme. E que me surpreendeu pela positiva foi o Bastuso da reta

0: jogar ou por lá passar, seja na função que for, vai perceber que é um momento único, por toda a envolvência. Ontem foi, diria, já o aperitivo, e domingo acredito que ainda poderá ser melhor, uma excelente moldura humana, coroada também com uma, em termos que dizer, que a associação que leva tudo ao pormenor e uma grande organização. Este trajeto não foi muito semelhante, maior ou menor dificuldade. Para o campeonato há uma curiosidade, é que vocês foram ganhar a Macieira e o Macieira veio ganhar ao Leões, sábado. Domingo temos aqui o desempate, não há empates, nem que seja nas grandes penalidades. Deste jogo, Bruno, dá para perceber o que é que falhou e o que é preciso para derrotar a equipa do César Nunes?
1: Há uma curiosidade, além de cada um ter vencido na casa do adversário, o resultado é o mesmo.
0: Exatamente, 2-1.
1: E penso que em ambos casos a equipa da casa teve a ganhar. E houve a reviravolta.
0: Exato.
1: E na minha opinião, mas é a minha, nós temos melhor em Macieira e ganhamos, e eu acho que o Macieira teve melhor do que nós em nossa casa e ganhou.
0: Foi quase uma reedição, já uma preparação que achou que ainda foi recente.
1: E eu digo isto com a maior franqueza possível. Acho que vai ser mesmo uma final equilibrada, porque esses dois jogos demonstram-me isso. Que duas equipas bem organizadas, com muito bons jogadores, e portanto é um x2. Claramente um jogo de um x2, 50-50, não há favoritismo para ninguém. Obviamente que dá para tirar algumas imagens desses dois jogos para o jogo da final, sendo certo que a envolvência do jogo da final, o estado em que vamos jogar, as dimensões do campo, a forma como também já terminamos todos os nossos objetivos no campeonato, torna o jogo diferente, ou seja, traz ingredientes ao jogo que nós os dois não conseguimos controlar.
0: A mensagem no domingo já não passa aos jogadores? Já é difícil entrar ali alguma coisa?
1: Não, eu acho que continua a passar, porque eu costumo dizer, eu vou viver isto como se fosse a primeira vez.
0: Sim, mas a ansiedade dos jogadores, do momento do apito do árbitro, quem passou por lá, o Bruno andou lá dentro, sabe? Nas últimas horas, foco está que aquilo comece.
1: Claro, querem jogar, obviamente.
0: Isso mesmo tendo uma equipa experiente, como o Bruno tem, que ainda o ano passado por lá passou, e a grande maioria dos jogadores, poucos são os jogadores que estão... Acredito que já seja mais fácil gerir isso para eles. Mas não deixa de ser uma final e não deixa de ser um dia de muita ansiedade, porque é um dia diferente. Aquilo, eu acho que é o dia que, como costuma dizer, somos profissionais.
1: Sim, isso. Eu costumo dizer que a melhor competição é o campeonato. Eu gosto de vencer ao campeonato. Mas a verdade é que o melhor jogo da época é a final da taça. Pela toda a envolvência, porque vocês... acompanham-nos, quem no dia anterior, nos dias anteriores, no próprio dia, porque as pessoas dos nossos clubes, das freguesias, vão em peso ver o jogo. É um dia totalmente diferente. É um dia em que nós, certamente, pelo menos o Leões o faz, tenho a certeza que o Macieira vai fazer, tiramos o dia para aquele jogo, que o preparamos com muita antecedência, tentamos vivê-lo com a máxima tranquilidade possível, obviamente, mas claro que chega ali a uma hora, duas, antes do jogo, que as borboletas começam a sentir-se.
0: A chegada ao estádio.
1: Sim, a envolvência. Eu costumo dizer que nós vivemos naquele dia aquilo que nós queríamos viver quando éramos miúdos e sonhamos que um dia ser jogador de futebol e não tivemos essa oportunidade e agora estamos a viver desta forma. E por isso espero, obviamente, bancadas repletas de adeptos das duas equipas que saibam se comportar, obviamente, que o jogo seja disputado com o máximo fair play e que no final vença o melhor. Obviamente que desejo que o Leões seja o melhor, mas para isso durante 30 minutos vamos ter que o demonstrar.
0: Se não for melhor, pelo menos que seja mais eficaz.
1: Sim,
0: às vezes alguém um dia disse as finais não foram para jogar, foram feitas para ganhar. O trajeto que vocês tiveram do Leões, teoricamente, eu diria mais difícil, e há pouco o César falou e eliminou três equipas da primeira, mas vocês jogaram sempre fora. Vocês foram eliminar o Feitos 0-5, o Chorente 2-4, que ninguém diz a dificuldade deste jogo, que foi no
1: difícil,
0: prolongamento.
1: Foi muito difícil.
0: Depois, aí sim, em Carapeços, 2-4, e nas meias finais, uma das equipas mais fortes, mais apetrechadas, e candidata sempre a ganhar tudo, o Liocadenses também por 1-2. Foi um, diria,

0: em cada jornada um aumento de qualidade e, acima de tudo, de exigência.
1: Sim, foi... O jogo do Feitos é o jogo mais distante ou mais diferente dos demais, sendo certo que na altura o Feitos, quando nós vamos frontar o Feitos estava em primeiro lugar
0: cinco jogos,
1: e tinha
0: cinco
1: vitórias. E foi a partir daí que começou também a cair um pouco. Mas, por exemplo, o jogo do Chorente foi um jogo extremamente difícil, tivemos perto de ser eliminados, contra uma excelente equipa. Eu desconhecia a valia da equipa de Chorente, tem uma frente de ataque muitíssimo boa, um meio campo com muito bons jogadores. Gostei muito da equipa deles, muito sinceramente. Acho que até ficaram aquém. Depois daquele jogo eu fiquei com uma perspectiva que se calhar o Chorente ia lutar por outros objetivos.
0: Eu até juntarei aí que de vários convidados que tivemos cá que jogaram contra o Chorente disseram, e era a opinião deles, que era das melhores equipas a jogar na segunda divisão.
1: Sim, com a... Tinha características que os jogadores tinham um avançado, por exemplo, que era portentoso fisicamente, muito difícil de marcar, e foi um adversário completamente difícil de transpor. Foi uma vitória muito complicada nossa, numa fase muito difícil nossa também. Depois fomos a Carapeces, um clube mais titulado do Popular.
0: Sempre muito difícil.
1: Muito difícil. E depois acho que o jogo Lucadenses, provavelmente a minha equipa fez o melhor jogo.
0: Uma final antecipada.
1: Fez o melhor jogo da época. Não digo por brilhantismo, digo do ponto de vista tático, da entrega, da luta que foi, contra um adversário que para mim tem dos melhores plantéis do futebol popular. E acho que sinceramente fomos superiores. Essa é que é a realidade. E acho que é muito meritório da nossa parte termos conseguido aquela vitória. E num jogo em que aos 5 minutos estávamos a perder 1-0 num erro defensivo. E pronto, foi essa a dificuldade. Agora, o ser mais difícil do trajeto ou não, não nos vai trazer nada a mais com a macieira. Entramos em pé de igualdade neste jogo e não tenho dúvidas sobre isso.
0: O Bruno já tem no currículo duas taças. Sim. Uma no Carvalhal e uma no Leões. O Leões tem também outra taça com Zacarias em 2013-2014. É um clube que nos últimos anos tem feito um crescimento sustentado e tentado em praticamente todas as decisões. Eram bicampeões até há pouco tempo, são detentores da taça pelo menos até domingo. Isso é um sinal do clube que o Bruno orienta, de um grande trabalho que venha a ser feito por a equipa da direção liderada por Edgar Monteiro.
1: Sim, nós é o quarto ano que estamos lá.
0: A coincidência, deixa-me só te dizer, vocês entraram nas equipas na mesma altura, em 22-23. É uma curiosidade, não sei se sabiam.
1: Não, eu sabia que tinha há 4 anos, e há pouco ele disse 4 anos.
0: Vocês entraram na mesma época para entrar, o César no Macieiro e o Bruno no, portanto, estão em pé de igualdade em termos de se conhecerem, já não há grandes...
1: Já não há segredos na parte a parte. Mas é um clube muito bem orientado, e eu dou algum... É que nós focámos muito nos títulos, mas nestes 4 anos eu cheguei ao clube, o clube já não vencia há algum tempo, é verdade. Está a vencer, teve a felicidade de conseguir alguns títulos, mas não é só isso. Este ano já tínhamos 2 equipas de futebol infantil e para o ano vamos ter 4. O clube está a construir uma bancada nova.
0: As infraestruturas também.
1: Ou seja, eu quando digo do trabalho da direção, não é só o plano desportivo. É muito mais do que isso. E eu dou muito, muito valor àquela gente. E é por esse motivo que eu já incumpri a minha regra, que é o máximo 3 anos em cada clube, já incumpri, porque vejo que o projeto ali nunca finaliza. Há sempre alguma coisa...
0: É um clube em permanente crescimento.
1: Está sempre em crescimento. E isso, obviamente, que a mim... Obviamente que o facto de me permitir lutar pelo título já é uma coisa que eu gosto. Obviamente, gosto da pressão de ter que ganhar. E o clube dá-me essa disponibilidade, mas também me dá essa exigência. Mas também vejo que é um clube que está a evoluir noutros sentidos, e eu gosto de fazer parte de bons projetos, e eu acho que o Leões da Serra é um clube que cimentou claramente a sua posição no topo do futebol popular, e enquanto eu estiver lá vou tentar fazê-lo. Faço apenas uma referência. Há 2 anos não fomos a equipa Fair Play por um amarelo, penso eu. No ano passado fomos a equipa Fair Play, e ao que me disseram, este ano vamos voltar a ser. Isso é também um motivo de orgulho, porque é uma demonstração que é possível conquistar títulos e ter respeito por nós próprios, pelos adversários e pelos árbitros.
0: Isso tem a ver com a liderança forte?
1: Não, tem, certo. Eu não consigo compactuar com... os jogadores têm que perceber uma coisa, estão ali para jogar futebol. E eu digo-lhes a eles, eu se fosse árbitro, se me insultassem, se me dissessem, eu amarelava.
0: Às vezes põe-se na qualidade.
1: Muito,
0: ar...
1: muito,
0: é,
1: muito,
0: é uma tarefa difícil.
1: Muito. Eu raramente me venho a discutir com o árbitro. Também tenho os meus excessos e tenho a capacidade de pedir perdão aos mesmos no final do jogo, porque a envolvência do jogo, a paixão pelo jogo, o nervosismo, o calor, também nos faz também ser ou dizer coisas que não devemos. Agora há frio, sou completamente defensor dos árbitros e acho que o respeito tem que existir sempre, obviamente.
0: César, exatamente o que estava a perguntar ao Mister, o trajeto das duas equipas, 4 anos, como eu falei, entraram os dois em 22-23, portanto não há segredos. Eu acredito que o César já saiba como é que o Bruno, ou tente, imagine como é que o Bruno pensa e o que é que, da forma como joga e quando quer alterar. Estes dois jogos foi, diria, um incentivo, um aperitivo para a final e de uma demonstração que domingo vai ser a equipa que estiver mais concentrada e que errar menos, que pode ferir o adversário.
2: É um bocadinho por aí. Eu acho que não, eu tenho certeza que vai ser um excelente jogo. Vai ser um jogo com os adeptos vão, acho que vão adorar aquele espetáculo, porque vai ser mesmo um espetáculo. E nestes 4 anos é curioso, o Leões não foi campeão este ano, mas acho que, na minha opinião, foi o ano mais difícil que eu enfrentei o Leões, com todo o respeito pelos outros anos, mas sinto mesmo que foi o ano dos dois jogos, foi os dois jogos mais difíceis nestes 4 anos, porque apresentou-se taticamente de formas diferentes, com outro tipo de jogo que eu gostei, na minha opinião gostei muito, e já falei isto com muita gente. E lá está, o primeiro jogo tivemos em vantagem e sofremos nos últimos 5-10 minutos. O Leões carregou-nos, lá está, não foi de mérito nosso, foi mérito do Leões, empurrou-nos para trás e nós não conseguimos aguentar, não conseguimos fazer os nossos gols porque nós tivemos oportunidades para matar o jogo. Na segunda volta já foi um jogo diferente, acho que nós já tivemos melhores e tivemos em vantagem. Nós tivemos em vantagem e acabamos por segurar. Nós tivemos melhor nesse jogo. Mas lá está, mas são... durante estes 4 anos, durante estes dois jogos neste ano, acho que foi sempre duelos bons, interessantes, com boas disputas, muito competitivo. Acho que uma vez o Leões melhores, outras vezes nós melhores, mas é...
0: É um jogo 50-50, é uma Atlética final, é não, penso não há favoritismos.
2: Não há favoritismos, lá está, apesar que o Leões já está habituado a isto, o Mister já esteve lá dentro... Os jogadores que estão lá praticamente já venceram, já são lá está, bicampeões, detentores da taça, detentores da supertaça. Acho que também é preciso ter um bocadinho de respeito por aquilo que o Leões tem feito. E se calhar não o tiveram este ano em algumas coisas que fui ouvindo e também não concordava de todo. Mas penso, obviamente que não há favoritismo, mas penso que se houver uma vantagem só por essa experiência de estarem lá dentro, acaba por vir aí. Mas os detalhes vão fazer a diferença.
0: Porque nós ainda vimos ontem na final da Taça de Portugal, contra todas as expectativas, acho que em 100 diriam que o Sporting iria ganhar e o Torriense furou qualquer probabilidade, muito por isso é que o futebol é uma paixão e é uma paixão que apaixona tanta gente e acima de tudo que move milhões de pessoas atrás. Você lidera um clube que também já tem duas presenças, pelo menos na final. Não, se posso estar errado, mas penso que não. Tenho uma taça conquistada em 2011-2012, que o técnico era o atual presidente do Negreiros, Rui Paulo Ferreira, e tenho uma final perdida em 2008-2009, com o Carapeços, que eu por acaso ajudei, que jogava no Carapeços, foi o ano que joguei no Popular, e o Rui Paulo falhou uma grande penalidade a acabar o tempo regulamentar e que se eventualmente tem feito golo teria a coisa corrido mal para o quebra-peças, mas ele na altura foi meu amigo e até foi o Rafa de São Martinho que defendeu a grande penalidade. São as tais curiosidades que eu ontem estive aqui a apanhar umas coisas e recordei-me dessa final. Portanto, também é uma equipa que está habituada, é uma equipa que, neste caso, a estrutura liderada por Eduardo Miranda também tem feito um trabalho fantástico no futebol popular. As vossas condições também já são ao nível das melhores e vocês arrastam uma multidão atrás de vocês. Conjugando isto tudo e estas duas finais também para um clube, também é um fator importante no próximo domingo, porque embora os jogadores, acredito, não sei se terá algum que tenha jogado nessas finais.
2: Sim,
0: só se foi o Nuno Sousa, porque o Nuno Sousa,
2: acho, o Rico,
0: pronto, o Nuno, Vicente, que eu saiba, já joga há 50 anos.
2: Exatamente.
0: Também jogou comigo. Um abraço para o Nuno, que o Nuno, eu domingo falo com ele. Mas só se for Nuno. Mas também é uma equipa que sabe que vão por uma, neste caso, por um clube que está habituado a estes patamares.
2: Sim, também lá está. Os jogadores não são praticamente, lá está, é o Sousa, o Vicente, o Rick, o Carlos Barros estava a começar. Pronto, não são muitos comparativamente com o Leões da época passada, obviamente. Mas claro que sim, a equipa, os jogadores estão habituados a estar ou querem estar, porque nós tivemos perto. Eu falo muito no ano passado, porque nós tivemos mesmo perto no ano passado. Foi por detalhes. Nós há 3 anos, ano passado, mas há 2 anos também fomos eliminados em penaltis. Nós já não perdemos uma eliminatória há 3 anos. Vale o que vale, obviamente. Estou a falar em eliminatórias em 90 ou 120 minutos. Fomos eliminados em penaltis nestes últimos 2 anos.
0: Então domingo não quero ir a penaltis.
2: Afinal, não. Mas se tivermos
0: que ir, acho vamos, que o Bruno, vamos acho que o Bruno também não quer. Você tem lá um jogador, agora, eu costumo dizer que é daquelas perguntas que leva um bocadinho de veneno. Você tem um jogador que conhece o Mr. Bruno, conhece a equipa, conhece tudo. Acha que ele pode ajudar de alguma forma, ou no baixo?
2: Pode ajudar. Eu não me dei ao trabalho de perguntar, sinceramente, porque os duelos que nós temos tido, eu e o Bruno, acho que conhecemos um bocadinho. Conhecemos tudo um bocadinho daquilo que tem sido. Acredito que o Bruno possa mudar alguma coisa, mas 90% das coisas vão estar lá.
0: Não está à espera que o Bruno chegue lá e o surpreenda com um esquema tático diferente?
2: Pode surpreender, mas nós estamos preparados para isso também.
0: Tenho plano B já.
2: Sim. Acho que todos os treinadores têm que estar preparados para todos os planos, na minha opinião. E têm que se preparar e têm que ajudar os jogadores nessa forma.
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0: Também aqui alertar que no próximo sábado há a final das senhoras em Perilhal, penso que é no Campo da Serpente, às 17 horas, a grande final, Palme Vila Fria. Portanto, os amantes do futebol popular, neste caso, queiram seguir a par e passo este jogo, uma final neste regresso do futebol feminino, têm um bom final de tarde sábado, uma visita à freguesia de Perilhal e ver nada mais nada menos que o atual campeão, o Palme, contra o Vila Fria de Viana. Voltando aqui à nossa conversa, Bruno, plantel na máxima força. Eu sei que vocês foram tendo aqui e ali muitas lesões. Eu penso que Mário está infelizmente fora. Pinto também não está cá, que é, diria que uma boa notícia aqui para o César. O Macedo penso também se está magoado. São muitos senãos. Numa altura que o ideal era estar o plantel todo, e tu vocês neste momento estar a pensar dos 20 ou 22, não sei quanto é o número do plantel, à disposição para domingo. Isso de alguma forma também condiciona a preparação ou uma confiança, acredito que a confiança total em quem lá vai entrar.
1: condiciona na escolha, obviamente. Agora,
0: tem menos uma opção.
1: Menos opções, obviamente. Não tem também o Pedro, não tem também o Santos.
0: O Santos também não está.
1: Temos, este ano fomos algo fatigados com lesões, e lesões de alguma gravidade até. Mas isso não é desculpa para nada. Eu vou com na máxima força.
0: Exatamente.
1: Podemos não conseguir agora. Vamos na máxima força, com o respeito máximo pelo Macieira. Ainda não falei muito sobre o Macieira, mas também queria deixar aqui uma imagem, uma palavra pública. É das equipas mais subvalorizadas, na minha opinião, do Popular.
0: Concordo.
1: Tem um plantel,
0: tem
1: 15 a 6 jogadores de altíssimo nível. Muito bem orientada pelo César, não é pelo estar aqui que eu digo. Provavelmente não está mais perto dos demais no topo, às vezes por uma outra circunstância. E noto uma evolução positiva, ou seja, vejo a equipa cada dia a crescer, tal como o César disse, vejo o clube cada dia a crescer. Acho que pode ser claramente uma equipa de topo do Popular, e que já o é, mas que vai cimentar essa
0: que
1: posição.
0: Que pode lutar por os títulos de outra forma.
1: E portanto, agora, obviamente que de forma legítima eles querem conquistar este título, mas nós, não há desculpa, não é questão das lesões, estamos como estamos, mas temos que ter a máxima consciência de que temos um título a defender também. Temos a responsabilidade de representar uma freguesia muitíssimo pequena, muitas vezes esquecida.
0: Mas muito bairrista.
1: Muito bairrista, que nos apoia de forma inacreditável. Se calhar é por esses motivos, por esses pequenos motivos que me faz ligar.
0: Foraste a tua regra dos 3 anos.
1: Dos 3 anos. Porque me faz sentir em casa, faz sentir quem não é de lá em casa. E o Stefano dizia, o capitão dizia que quem chegasse lá, depois é difícil sair. E é uma realidade.
0: O Ministério é prova disso.
1: Eu sou a prova disso. É um clube. A minha esposa me perguntava no ano passado: porquê é que vais ficar outra vez num clube? Eu disse: mas eu sinto-me lá bem. E essa é a realidade. Se não sente bem, diz: mas já devias sair, porque saías para a Porta Grande, que é aquela questão do sair da Porta Grande. E eu digo: nem que eu tenha que sair para a Porta Pequena, eu não tenho problema nenhum sair para a Porta que tiver que sair.
0: Agora, acima de tudo, com o sentimento de fizemos tudo.
1: Enquanto eu senti que sou útil ao clube e que sou uma solução e não um problema, eu vou me manter no clube. Obviamente que posso ter outros objetivos e as coisas mudam a cada passo que andamos. Mas é um clube fantástico e eu espero ajudar a preparar esta final. Obviamente que muito é dos jogadores, e eles é que são os obreiros, e domingo espero que eles estejam nas máximas capacidades, que estejam tranquilos, que joguem com paixão, que é o que eu vos digo a eles. E que representa da melhor forma o clube e esta gente fantástica que é da Airon.
0: O Bruno, antes de chegar, foram esses, essa ideia, eu também diria que também foi um bocadinho assim que eu vou ir para o meu 5º ano num clube e nunca o fiz. O máximo que eu tive no clube também foi 3. Portanto, o Bruno estava a falar e eu estava aqui a pensar, e vou ficar na minha 5ª época, neste caso, em Celeiros. São coisas que às vezes nos movem, que é esse sentimento da forma como nos recebem, como nos tratam, que nos sentimos em casa e que é muito, muito importante. Pelo menos nesse aspecto somos parecidos. Do jogo do domingo, espera alguma surpresa do César, ou acredita que o César não vai surpreender e vai ser a equipa que o Bruno idealiza e essa equipa que falou há pouco com tanta qualidade?
1: Não, isso tenho a certeza que vai entrar com uma equipa de extrema qualidade, porque é o que eu digo, tem um rol de jogadores capazes de mudar e a qualidade de manter-se. Obviamente que eu para os meus jogadores vou sempre atribuir um 11 do Macieira, sendo certo que posso acertar ou não acertar, isso vai depender das escolhas de César, não minhas. Mas
0: o,
1: mais do que...
0: Não o querem trocar aqui já hoje?
1: Mais do que estar... Vou também tirar a piada. A piada sim, também...
0: Tirava
1: a
0: efeito, piada
1: é,
0: tirava o efeito surpresa.
1: É ela tentar perceber como é que ele vai jogar, como é que eu vou combater isso. Pronto, isso é, para mim é das coisas que mais gosto de futebol. Mas mais do que isso é tentar encontrar padrões na equipa do adversário, processos defensivos, ofensivos, como é que a equipa, qual é a dinâmica ofensiva e defensiva da equipa, porque depois, obviamente, que os jogadores trazem características ao jogo diferente, algum jogador que ataca mais a profundidade ou que joga mais entre linhas, enfim, mas acho que temos de estar preparados para tudo, sabendo mais ou menos como é que, de forma estrutural, como é que a equipa do Maceira se posiciona, tentar perceber quais são as dinâmicas defensivas e ofensivas do Macieira, sabendo que depois há 11 que vão ser escolhidos pelo César, e tentar encontrar as características de cada um dos jogadores, preparar os nossos para os combater, no fundo, mas sabendo que tenho a certeza absoluta que o Macieira vai se apresentar como uma equipa fortíssima e que só um milhão de leões é que poderá conseguir levar de vencida esta equipa.
0: Antes de passar para César, vocês têm uma coisa em comum, que têm nos plantéis, há muitos mais, mas há dois jogadores que claramente se diferenciam, são autênticos, eles que não me levem a mal, monstros do futebol popular, o Steph no Leões e o Nuno Sousa no Maceira. São dois elementos que podem ter também um papel fundamental domingo, até para a própria equipa sentir tranquilidade.
1: Sim, e não só, eu acho que até a nível da ambição. Porque se calhar são os mais velhos e são se calhar os mais ambiciosos ainda, não é? Isso muitas vezes é a idade, nós olhamos para o Ronaldo.
0: É um mito.
1: O Ronaldo tem 43 anos e tenho a certeza que é o jogador mais ambicioso na seleção portuguesa de futebol.
0: Isso
1: da convocatória não tenho dúvidas absolutamente nenhumas. E portanto, além da tranquilidade que eles dão, porque por causa da experiência, o número de jogos que já têm, eu não sei, provavelmente esses dois devem ter centenas de jogos no popular.
0: Muitos jogos.
1: Portanto, a experiência não lhes falta. E acho que quanto mais estamos perto do final da nossa carreira, mais ambiciosos nos tornamos, porque sentimos que cada vez temos menos oportunidades a conquistar. E se calhar eles dois vão viver este jogo de uma forma muito mais apaixonada que os demais. E eu, o que eu espero é que o Stefano, enquanto capitão, leve essa paixão dele para os seus colegas e consiga, junto deles, dar-lhes também essa motivação extra para tentar ganhar este título.
0: César, exatamente, antes de seguirmos para outro tema, a importância de Nuno e de Steph é para vocês treinadores também um complemento que ajuda a dar essa tranquilidade que é tão necessária num pré-final?
2: Sim, o que o Sousa traz à equipa dentro e fora de campo é muito bom. A ansiedade que se calhar muita gente ou os mais jovens que tenham, ele tenta transmitir a maior tranquilidade e que já esteve lá está, também fala por experiência própria, e isso é sem dúvida uma vantagem que também temos por ter um líder como o Sousa na equipa e no balneário. Ele dentro e fora de campo é um líder sem dúvida nenhuma.
0: O plantel do Maceira também está na máxima força, há ali alguma...
2: Sim.
0: E há pouco não dissemos, o técnico César Nunes, se for preciso, também ajuda, já tem golos esta época. Está pronto também, se domingo se achar que é necessário.
2: Sim, se achar que vale a pena, sim.
0: Olha,
2: sim, sem dúvida.
0: Eu vou ser sincero, mister, ainda ontem estava a ver a final e eu já não tenho idade para aquilo, mas ainda me deu saudades e apeteceu-me entrar e dar ali um toque na bola, que aquilo,
2: claro,
0: aquilo não, é lindo.
2: Aquele estádio é fantástico, acho que todos os jogadores vão querer jogar, obviamente, não vai dar para todos, os melhores vão ter que jogar, os que nós acharmos que vão ser os melhores vão jogar, dar oportunidade àqueles que têm feito o trajeto, que têm feito a época, os melhores vão ter que ir lá para dentro, e depois durante o jogo vamos ver o que o jogo der, se for preciso, temos que ir.
0: Ainda falta uma semana, mas já está mais ou menos delineado as escolhas, ou ainda tenho algumas dúvidas?
2: Sim, dentro do plano que nós queremos, praticamente falta acertar ali uma ou outras coisas, mas estou a falar em termos de dinâmica e em termos de 11, pode mudar ali um, dois jogadores que nós tínhamos em mente nestas duas semanas de paragem, mas praticamente 80% está definido já.
0: Estas duas semanas de paragem foram boas ou más?
2: Na minha opinião foram boas. Na minha opinião foram boas. Era preciso. Era preciso e...
0: Mas não tem preparar que traga uma... que tenha trazido ansiedade?
2: Não, claro que nós tentámos gerir e lá está, tentámos gerir essa ansiedade e falando e quando estamos com os jogadores, obviamente, não é fácil. É, se calhar é a coisa mais difícil que nós temos enquanto treinadores, é tentar gerir essas ansiedades e essas pressões. Mas acho que para preparar um jogo destes é preciso tempo. Ou seja, não é com dois treinos ou dois, três treinos que vamos preparar uma final. E na minha opinião esta paragem foi boa, pelo menos para mim. Acho que foi uma vantagem para nós prepararmos tudo ao pormenor, todos os detalhes, tudo o que nós queremos, todas as dinâmicas ou nuances que nós tínhamos que acrescentar. Acho que foi uma vantagem para nós e ainda temos mais esta semana. Acho que foi boa.
0: Porque, neste caso, colocar... às vezes, durante a época, temos aqueles jogos que a equipa até nem está a acontecer entrada, precisa de motivação. A parte motivacional domingo... Não precisa de nada.
2: Não, fica para o lado. Fica para o lado porque os jogadores, por si só, este jogo já eleva o máximo de motivação. O nível emocional deles está muito lá em cima e não vale a pena estarmos a massacrar nessa parte com eles, porque eles precisam, é ao contrário, mais cabeça fria, com mais calma, e nós tentarmos ser o equilíbrio e sermos mais racional nessa parte.
0: A freguesia de Macieira vai estar em peso na cidade de Barcelos.
2: Sem dúvida, não tenho dúvidas nenhumas. Não sei se alguma casa vai ter pessoas lá.
0: Para um dia. Para um dia vão para visitar Macieira, então.
2: Eu acho que toda a gente vai ao estádio Cidade de Barcelos.
0: Porque... Mas já sente na freguesia a ansiedade do dia, o nervosismo, a preparação?
2: Sim, sem dúvida. Desde que nós chegámos à final, a malta de Macieira não fala de outra coisa.
0: Esta semana é só final. Não há outros temas, não há outras preocupações.
2: Nada, nada, nada. Deixámos tudo para trás para viver este jogo.
0: Há pouco, depois também vou. O Mister, para quem não saiba, também anda no futebol feminino. Trabalha, penso que aquela é uma prova organizada pela Federação Portuguesa de Futebol. Futebol popular cativo? Ou imagina-se a ambição de outros patamares? É legítima? Mas este futebol popular não deixa ninguém indiferente.
2: Não, não, não, sem dúvida. Claro que cativa. Estou cá há 4 anos e por si só quer dizer alguma coisa. E lá está, tem evoluído de ano para ano. Aquilo que o popular tem dado, a visibilidade que o popular tem dado, a qualidade, acho que por si só, acho que mantém muito motivado para continuar.
0: Bruno, exatamente igual. Acredito que a Iror, já falámos, é uma freguesia muito bairrista, uma freguesia pequena, mas muito unida, e quando se fala do Leões da Serra, está toda a gente. Já sentem esta adrenalina e esta preparação da final de domingo?
1: É assim, da freguesia não sinto ainda tanto, porque se calhar há uns anos para cá também tentámos... Que a freguesia acalmasse um pouco em relação ao clube, porque eu sei que no passado aquilo era vivido com outra intensidade e acho que não faz muito bem aos jogadores, e então eu tentei acalmar um pouco antes destas finais. Agora, tenho a certeza absoluta que é uma freguesia pequena, mas vai toda. Podem ser poucos, mas vão todos, isso não tenho dúvidas. Porque é gente que é da Aero com orgulho e que vive aquele clube de uma forma muito intensa. É inexplicável ver as pessoas mais velhas a falar sobre o Leões da Serra. Ouvi, por exemplo, o Sr. Abílio, que é um diretor e um dos sócios mais antigos do clube, a falar sobre o Leões da Serra, uma coisa inacreditável. A paixão que ele não consegue transmitir, não consegue explicar porque é que gosta tanto do clube.
0: É um fenómeno.
1: É um fenómeno, é mesmo. E mesmo os miúdos, nota-se isso, os miúdos. E até é bom esta formação juvenil que o clube está agora a investir, porque acho que é positivo para dar estas alegrias a estes miúdos da freguesia. E pronto, e tenho a certeza absoluta que, obviamente, que a freguesia vai em peso e cheia de fé e com a ambição de trazer mais um título.
0: Há pouco eu coloquei esta questão ao César, que anda também no futebol feminino. O Bruno, antes de chegar ao Aero, ao Leões da Serra, neste caso, que não deixa de ser Aero, vinha do futebol federado, tinha sido campeão no Sombríssimo. Sente saudades de futebol federado? Ou atualmente o futebol popular preenche-lhe tudo o que procura no futebol?
1: Neste momento preenche-me em tudo, digamos assim. Mas também é uma questão que é os objetivos pessoais. Já sou pai de 2 crianças. Eu se calhar também tinha a ambição e tinha o sonho de um dia ser projetar a minha carreira para outros níveis, mas sei que cada vez se torna mais difícil porque tenho um trabalho também exigente o dia a dia.
0: Mas este apego que nós que se consegue no futebol popular, a proximidade com as pessoas e a forma como este fenómeno cresceu, também é, diria, na altura da escolha, um fator importante.
1: É preponderante, não tenho dúvidas. Aliás, o que eu senti, a maior diferença que eu senti foi o contexto, as pessoas, o facto de treinarmos à terça-feira, temos 10, 15 pessoas a ver o treino e chegar à sexta-feira e ter 40 ou 50, que é a realidade que eu sinto no clube, é esta. E não é, 50 não é gente que não tem mais nada que fazer, é jovens
0: que
1: gostam daquilo, ou seja, gente com 20, 30 anos que em vez de vir para Barcelos e tomar café a Barcelos, não, vai para o bar do clube, ou seja, é vivido com muita intensidade. O clube é vivido muito com intensidade e obviamente que a escolha, quando pomos todos os fatores nos pratos da balança, obviamente que isso é determinante.

0: Finalmente das 20 horas, Tony Brito, para finalizar.
1: E de uma forma muito rápida, que como o José disse, são 20 horas. Esta conversa foi, diria, uma maravilha. Correu, como sempre, falando de futebol, é que nos entendemos. Dois senhores do futebol popular. Mr. César Nunes, uma palavra para a sua freguesia, para os seus adeptos e também para os seus jogadores.
2: Para a freguesia, que venham, que apoiem esta grande equipa, como têm apoiado em todos os jogos deste campeonato.
3: Que continuem a acreditar, porque acredito que no domingo nós vamos estar felizes no final e que eles vão mesmo gostar daquilo que vai acontecer no domingo. Para os meus jogadores é continuar a trabalhar. Esta semana ainda temos muito que trabalhar. Acho que continuar a concentração como têm tido nesta semana e que domingo vamos ser felizes.
1: Mister Bruno Vilas Boas, exatamente igual para a sua freguesia, sua
4: emprestada,
1: mas que você já assente.
4: Aos adeptos, obviamente, o que eu peço é que compareçam em massa, que apoiem do primeiro ao último minuto a equipa, aconteça o que acontecer, estejam com os jogadores, porque eles certamente vão fazer tudo por tudo para conquistar mais um título para esta freguesia. E para os meus jogadores dizer-lhes que as batalhas mais importantes são sempre aquelas que vamos lutar ainda. E portanto a batalha mais importante da minha carreira será dia 31 de maio, no Cidade de Barcelos, contra o Macieira. Espero que eles tenham essa noção, que é um jogo mais importante das nossas vidas e que vamos fazer tudo por tudo para conquistar este mais um título para o nosso clube.
1: Se alguém tinha dúvidas, aqui ficaram os ingredientes necessários. Os dois técnicos dos finalistas da Taça Cidade de Barcelos, Bruno Vilas Boas do Leões da Serra e César Nunes do Macieira, deixaram aqui a promessa de que não faltarão motivos de interesse no próximo domingo. Eu também não acredito e lá estarei com a Cábada e o Fintas e Caneladas. No sábado, volto a referir, temos logo um aperitivo, as senhoras Palme Vila Fria, às 17 horas no Campo da Serpente em Perilhal, e no domingo às 16 horas, Estádio Cidade de Barcelos, Leões da Serra, Macieira. Quanto a nós, foi um gosto agradecer aqui aos nossos dois convidados, Mister Bruno Vilas Boas e César Nunes, as maiores felicidades no domingo. Só um se vai rir, mas que o espírito de fair play e o espírito, acima de tudo, de respeito, não tenho dúvidas que vai imperar do primeiro ao último minuto, seja qual for o desfecho. Serão na mesma pessoas do futebol, porque futebol é só um jogo e amanhã é outro dia. Quanto a nós, ficamos por aqui, foi um gosto, um resto de uma boa semana para todos.
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0: São 21 horas.
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0: Não é de Ratatouille? 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Boas festas!
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0: São 22 horas.
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0: São 23 horas.
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0: São zero horas.
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0: É uma hora.
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